0: Cristão de Juventude do Centro.
1: Cristão
0: de Juventude do Centro.
1: Cristão de Juventude do Centro.

0: Star Cry de Renaissance, o de fato.
1: Natal de
0: Renaissance, qual é a cadeira aqui para a encarnação? Star Cry de Renaissance, o

0: desaparece a Zona Rosada.
1: Atrás de
0: 2 que está, quem? Você pode ir para o papel,